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de todas as maldades e malquerências que os nossos corpos, tocados por vossas águas salgadas, libertem-se em cada onda que passa, de todos os males materiais e espirituais.